0: foi lá, tô apanhando uma baita.
1: Meu! Dai, dai! Dai, quem é que é? Dai, dai, tudo tranquilo.